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0: Boa noite, Lisboa. Boas festas. Alegria.
1: Boa noite.
0: Bem-vindos ao encerramento da Tour Horizonte da Resistência em 2015. E, para não perdermos mais tempo, Nasce Selvagem.

Muito boa noite. Bem-vindos ao nosso concerto, onde nós espalhamos o nosso horizonte e onde a primeira peça desse horizonte apareceu já aqui para fazer renascer a resistência e teve como título nem mais do que Vai Sem Medo. E é mesmo essa que nós vamos tocar.

0: Obrigado.
1: Boa noite, Lisboa. Como estamos? Quero ouvir o meu grito do mundo. Este é o mais... Este Cantigas de Amor, um tema do Rádio Macau, que eu vou cantar, do mais recente trabalho de Resistência, Horizonte. Espero que gostem assim.

Parabéns, tá calor.

0: Obrigado.
1: Obrigado, boa noite a todos. Obrigado por terem vindo. Esta era uma canção antiga, mesmo do princípio da resistência, Timor. Timor hoje em dia já é independente, mas nós continuamos aqui, bom, divertimos a tocar, mas ainda temos a mesma mensagem, que é deixar um exemplo de como se cantava em português depois de passarem todas estas vagas de vulgarização ou globalização, ou como quiserem chamar. Nós vamos continuar por aqui. Obrigado. Neste caso não vamos cantar, vamos só tocar. É uma canção do Dudas, um tema do Dudas chamado Finisterre, que é uma espécie de um emblema da resistência. Obrigado.

Muito obrigado. Ficámos o Ser Maior, tema dos Delfins. Nosso álbum conceptual foi escrito pelo Pedro Brás Magalhães. Antes disso tocámos a Liberdade. E agora vamos tocar um tema do novo disco do Horizonte. Um tema que eu me atrevo a cantar de chutes e pontapés. Chama-se Deitar a Perder. Obrigado.

Obrigado. Eram as palavras de Pedro Malaquias para o tema de Rádio Macau, Cidade Fantasma. As palavras ao vento da resistência vão continuar. E agora na voz de Pedro Ares Magalhães para Perfeito Vazio.

Obrigado.

0: bien fort.
1: Obrigado.
2: Esta é a famosa música do, do Sitiado, do João Guardela, que ficou muito, muito ligada à Resistência. Estamos quase a ir embora. Está na altura do Fernando apresentar a banda.
3: Agora falas tu sobre os lindos temas que nós temos vindo a desenvolver.
2: Como ia dizendo, estamos quase a deixar-vos e vamos tocar ainda uma canção pouco conhecida de vós, que é do último álbum, chama-se Balançando nas Estrelas. Obrigado.

0: subs. Miguel, vamos todos tirar uma selfie. Esse braço no ar, Lisboa!
1: Olá, isto não é uma selfie, é uma fotografia ao público.
0: É?
1: É. Pessoal!
0: Aguenta!
1: E digo-te mais, e digo-te mais.

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2: Comercial Português apoia a intenção do Banco de Portugal de diminuir a taxa de esforço nos créditos à habitação de 50% para 40%. Em entrevista ao programa Conversa Capital da Antena 1 e do Jornal de Negócios, Miguel Maia realça a prudência da medida, tendo em conta o contexto internacional.
3: Diminuir a taxa de esforço? Acho muito bem. Perceba a medida, ou seja, vamos ser mais cautelosos para garantir que, perante a imprevisibilidade que existe, as famílias tenham uma maior reserva.
2: Excerto do programa Conversa Capital, que vai poder ouvir na íntegra na Antena 1 depois do noticiário da 1 da tarde. Em noite de festa do Futebol Clube do Porto, que revalida o título de campeão nacional, a angústia dos adeptos benfiquistas, o Benfica fica em terceiro lugar na Primeira Liga e não sabe se conta com a renovação de José Mourinho para a próxima época. O técnico confirma contactos do Real Madrid com o empresário Jorge Mendes e admite decidir o futuro na próxima semana, mas ainda não tem contrato com os merengues.
4: Não vou negar que o meu agente, não o Real Madrid, o meu agente é que falou comigo, e disse-me, atenção, que pode haver uma situação real e séria com o Real Madrid. Vamos esperar. Ok, vamos esperar.
2: Em sábado de decisões, o Sporting venceu o Gil Vicente por 3-0 e garantiu o segundo lugar no campeonato e acesso aos playoffs da Champions. O Benfica também ganhou 3-1 ao Estoril Praia, vai jogar a Liga Europa. Contra tudo e contra todos, o presidente da Câmara do Porto destaca assim a conquista do título de campeão nacional do Porto. A equipa orientada por Francesco Farioli ergueu o troféu este sábado num desfile perante uma multidão de adeptos que encheram a Avenida dos Aliados e a Ribeira. O autarca Pedro Duarte agradeceu à equipa azul e branca por demonstrar que o Porto é capaz.
5: Em nome da cidade do Porto, eu quero dizer muito obrigado a estes campeões. Muito obrigado por projetarem o nome desta cidade, o nome desta região tão alto. E por provarem, porque nada nos é dado, tudo é conquistado, que somos capazes de conquistar aquilo com que sonhamos.
2: O Porto termina o campeonato com 88 pontos, mais 6 do que o Sporting e 8 do que o Benfica. Nuno Melo vai ser hoje reeleito presidente do CDS-PP para um terceiro mandato. A moção de estratégia global apresentada pelo líder do partido no Congresso foi aprovada por larga maioria depois de várias horas de discussão. Pelo menos 4 pessoas foram mortas na Rússia devido a ataques ucranianos. 3 pessoas morreram na região de Moscovo, 1 na região de Belgorod, revelam as autoridades russas esta manhã.
6: Ora, as notícias na Antena 1 RTP andaram em síntese com o jornalista Miguel Soares. Passam 3 minutos das 8.
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6: Já a seguir transmitimos.

bom dia, bom domingo. Como é bom encontrarmos-nos novamente aqui para celebrar a Eucaristia. E este domingo da Ascensão do Senhor é também o Dia Mundial das Comunicações Sociais. Hoje é o último dia da Semana da Vida. Começa a Semana da Disciplina da Educação Moral e Religiosa Católica. São, portanto, muitos, muitos os motivos que nos trazem até aqui, para junto do altar de Jesus. Peçamos que o Espírito Santo ilumine os olhos dos nossos corações, para que possamos compreender um pouquinho apenas a enorme esperança a que fomos chamados. Celebremos com alegria. Preside a Eucaristia o Padre João Valente, pároco de São João de Brito, em Lisboa. É com esta comunidade que vamos agora celebrar

Em nome do Pai, do Filho e do Espírito Santo, o Deus da vida que ressuscitou Jesus Cristo, destruindo as cadeias da morte, esteja convosco. Povos todos, batei palmas, irmãos, celebramos hoje a festa da Ascensão do Senhor. Expressão da nossa alegria, mas acima de tudo esta certeza que somos chamados a essa plenitude de vida. A meta deste nosso peregrinar é o céu. Mas simultaneamente, na Ascensão, renova-se em nós o convite ou o mandato que o Senhor nos confiou. Ide, anunciai, ensinai, evangelizai, batizai. É a missão da Igreja. E por isso, se por um lado exultamos de alegria por esta vitória de Cristo sobre o mal, o pecado, a morte, a ressurreição, a ascensão, por outro, renovamos nos nossos corações esta certeza dessa missão que o Senhor nos confiou. E por isso, este gesto com que nestes domingos de Páscoa damos início à nossa celebração. Irmãos, invoquemos a Deus Pai para que este rito de expressão reavive em nós a graça do batismo, por meio do qual participamos na morte redentora de Cristo, a fim de ressuscitar com Ele para a vida nova. Deus Criador, que na água e no Espírito destes forma e imagem ao homem e ao universo, Cristo, que do vosso lado aberto na cruz fizestes brotar os sacramentos da salvação, Espírito Santo, que da fonte batismal da Igreja nos fizestes renascer como novas criaturas. Deus de infinita santidade, reunis a vossa Igreja, esposa e corpo do Senhor, no dia memorial da ressurreição, abençoai o vosso povo e reavivai em nós, por meio desta água, a memória da Páscoa e a graça do batismo. Por Cristo nosso Senhor.

recordamos também nós o nosso batismo enquanto acompanhamos o Padre João Valente, que preside esta celebração e que neste momento percorre a Igreja de São João de Brito neste rito da aspersão da Assembleia. Demos graças a Deus pelo enorme dom que é o dom da fé. Esse dom que foi colocado no nosso coração em semente nesse dia do nosso batismo. Peçamos a Deus que nos ajude a cuidar muito bem dessa semente, a fazê-la crescer em nós e a fazê-la crescer também em todos aqueles que nos são confiados, nas crianças, nos jovens, mas também em todas as idades. É um dom que tem que ser cuidado em todas as etapas da vida. Que o Espírito Santo venha sempre reavivar em cada um de nós o ardor da fé e nos ajude a ser testemunhas do imenso amor de Jesus por cada um de nós.

Deus Todo-Poderoso nos purifique do pecado e pela celebração da Eucaristia nos torne dignos de participar na mesa do seu reino pelos séculos dos séculos. Amém.

Senhor Deus, Rei dos Céus, Deus Pai Todo-Poderoso, nós vos louvamos, nós vos bendizemos, nós vos adoramos, nós vos glorificamos, nós vos damos graças por vossa imensa glória. Senhor Jesus Cristo, Filho Unigénito, Senhor Deus, Cordeiro de Deus, Filho de Deus Pai, vós que tirais o pecado do mundo, tende piedade de nós. Vós que tirais o pecado do mundo, acolhei a nossa súplica. Vós que estáis à direita do Pai, tende piedade de nós. Só vós sois o Santo, só vós o Senhor, só vós o Altíssimo Jesus Cristo, com o Espírito Santo, na glória de Deus Pai. Amém.

0: Oremos. Nós vos suplicamos, Deus Todo-Poderoso, que assim como acreditamos que o vosso Filho Unigénito, nosso Redentor, hoje subiu aos céus, assim também nós habitemos em espírito nas moradas celestes. Ele que é Deus e convosco vive e reina na unidade do Espírito Santo por todos os séculos dos séculos.
1: Eu estou sempre convosco até ao fim dos tempos, sempre presente. Tendo regressado ao Pai, Jesus envia-nos, fazendo discípulos de todas as nações. A sua presença é-nos assegurada na Igreja e no mundo por meio do Espírito Santo.
2: Leitura dos Atos dos Apóstolos.
3: No meu primeiro livro, ó Teófilo, narrei todas as coisas que Jesus começou a fazer e a ensinar, até ao dia em que foi elevado ao céu, depois de ter dado, pelo Espírito Santo, as suas instruções aos apóstolos que escolhera. Foi também a eles que, depois da sua paixão, se apresentou vivo com muitas provas, aparecendo-lhes durante 40 dias e falando-lhes do Reino de Deus. Um dia em que estava com eles à mesa, mandou-lhes que não se afastassem de Jerusalém, mas que esperassem a promessa do Pai, do qual, disse ele, me ouvistes falar. Na verdade, João batizou com água. Vós, porém, sereis batizados no Espírito Santo, dentro de poucos dias. Aqueles que se tinham reunido começaram a perguntar: Senhor, é agora que vais restaurar o reino de Israel? Ele respondeu-lhes: Não vos compete saber os tempos ou os momentos que o Pai determinou com a sua autoridade, mas recebereis a força do Espírito Santo, que descerá sobre vós, e sereis minhas testemunhas em Jerusalém e em toda a Judeia e na Samaria e até aos confins da terra. Dito isto, elevou-se à vista deles e uma nuvem escondeu-o a seus olhos. E estando de olhar fito no céu, enquanto Jesus se afastava, apresentaram-se-lhes dois homens vestidos de branco, que disseram: Homens da Galileia, por que estáis a olhar para o céu? Esse Jesus, que do meio de vós foi elevado para o céu, virá do mesmo modo que o vistes ir para o céu.

Leitura da Epístola do Apóstolo São Paulo aos Efésios. Irmãos, o Deus de nosso Senhor Jesus Cristo, o Pai da Glória, vos conceda um espírito de sabedoria e de luz, para o conhecerdes plenamente, e ilumine os olhos do vosso coração, para compreenderdes a esperança a que fostes chamados, os tesouros de glória que encerra a sua herança, entre os santos e a incomensurável grandeza que representa o seu poder para nós, os crentes. Assim o mostra a eficácia da poderosa força que exerceu em Cristo, que Ele ressuscitou dos mortos e colocou à sua direita nos céus, acima de todo o principado, poder, virtude e soberania, acima de todo o nome que é pronunciado, não só neste mundo, mas também no mundo que há de vir. Tudo submeteu aos seus pés e pô-lo acima de todas as coisas, como cabeça de toda a Igreja, que é o seu corpo, a plenitude daquele que preenche tudo em todos. Palavra do Senhor.

Naquele tempo, os 11 discípulos partiram para a Galileia, em direção ao monte que Jesus lhes indicara. Quando o viram, adoraram-no. Mas alguns ainda duvidaram. Jesus aproximou-se e disse-lhes: Todo o poder me foi dado no céu e na terra. Ide e ensinai todas as nações, batizando-as em nome do Pai, do Filho e do Espírito Santo, ensinando-as a cumprir tudo o que vos mandei. Eu estou sempre convosco, até ao fim dos tempos.

0: estarei sempre convosco até ao fim dos tempos, diz-nos Jesus a cada um de nós neste Evangelho. Preparemo-nos para escutar agora a homilia deste domingo da Ascensão do Senhor, presido o Padre João Valente, pároco de São João de Brito, em Lisboa.
1: Celebramos a festa da Ascensão do Senhor, celebramos a Páscoa. E, na verdade, este é o culminar desta presença de Jesus no meio de nós. Elevado ao céu, isto diz-nos, em primeiro lugar, o triunfo do amor, da verdade e desta fidelidade a Deus. É o triunfo de Jesus, esta vitória. Mas, sem dúvida, a festa da Ascensão, sem a proclamação desta vitória de Cristo, ela só será plena quando esse mesmo Cristo habitar no coração de todos nós. Porque, sem dúvida, este é o grande paradoxo. Se, por um lado, sentado à direita do Pai no céu, por outro, Ele habita aos nossos corações. E, por isso, este convite no Evangelho de Mateus de hoje, reencontrarmos com Ele naquele monte da Galileia, depois de tudo aquilo que aconteceu em Jerusalém, essa paixão, morte, ressurreição, mas depois de todo aquele sofrimento, dor, Jesus convida-nos a ir a esse lugar onde tudo começou. E também para nós, a nossa Galileia, pois esta não é apenas um espaço geográfico, é essencialmente esse lugar, ou esse momento em que pela primeira vez nos apercebemos quem é Jesus no coração de cada um de nós. Mas, sem dúvida, um lugar também marcado por uma experiência única, que é o início do anúncio do Evangelho. Essa palavra que é dando sentido à vida, e principalmente à vida dos mais frágeis, dos humildes, dos simples, daqueles que buscavam uma esperança, uma voz que lhes transmitisse serenidade, mas simultaneamente felicidade. Sim, esse lugar onde Jesus se encontrou, curou, cuidou, perdoou, resgatou. Esse lugar das parábolas por excelência, essas pequenas histórias que Jesus nos conta e que nos ajudam a mergulhar cada vez mais neste mistério da vida. Sem dúvida, celebrar a Ascensão do Senhor é elevar o nosso coração ao céu, mas é, acima de tudo, reavivar no nosso coração essa alegria do primeiro encontro com Cristo, com o Ressuscitado. E como esse encontro também deu um sentido novo à nossa história, à nossa vida e este nosso peregrinar. E como este encontro transformou radicalmente a minha maneira de estar, de pensar, de viver e até muitas vezes até relacionar com os outros. Esta é a nossa Galileia. onde o Senhor uma vez mais quer infundir a sua graça, a sua palavra, o seu amor em nossos corações. E assim tomarmos consciência também que aquilo que Jesus espera de cada um de nós é que sejamos portadores deste projeto de felicidade junto do coração dos nossos irmãos, não só daqueles com quem convivemos todos os dias. Sem dúvida, essa é a nossa responsabilidade primeira. Mas talvez aqueles, para aqueles a quem Jesus possa fazer a diferença. E fará de certeza. É o Senhor que nos envia. É o Senhor que, através de cada um de nós, e apesar das nossas imperfeições, dos nossos limites, é através de cada um de nós que Ele quer continuar a lançar esta semente do Evangelho, a boa nova, esta feliz notícia, e assim continuar esta missão que o Pai lhe confiou. Por isso, celebrar a festa da Ascensão do Senhor é também, acima de tudo, tomar consciência da razão de ser da Igreja. A Igreja não é mais uma instituição no meio de muitas outras, pelo contrário. A Igreja, sendo constituída de gente humilde, simples, frágil, como nós, é chamada a ser sinal e presença deste amor, deste triunfo, desta vitória de Cristo, e tornar assim presente esta novidade, esta liberdade, essa felicidade que sabemos que só Ele pode semear no coração de cada um de nós. Irmãos, neste dia da Ascensão do Senhor, somos também convidados a escutar, para mim, uma das frases que mais me diz em todo o Evangelho. É precisamente a maneira como Mateus conclui o Evangelho. Ide, ensinai todas as nações, batizando-as em nome do Pai, do Filho e do Espírito Santo, ensinando-as a cumprir tudo o que vos mandei. E é importante não esquecer que, na verdade, o único mandamento que o Senhor espera de nós e nos confia é esse: amar o próximo como a si mesmo. Esta é a verdade que o Senhor espera de nós. E depois conclui: eu estarei

0: sempre convosco até ao fim dos tempos. Irmãos, que esta expressão do Senhor fique bem gravada, bem fundo no coração de cada um de nós, pois tenho a certeza que ela tem a força necessária para nos ajudar a vencer todas as nossas hesitações, os nossos medos, as nossas dúvidas, as nossas inseguranças. Eu estarei sempre convosco. Sem dúvida, muitas vezes não sabemos o que dizer, como fazer. Mas Ele próprio, quando está presente no nosso coração, nos há de iluminar e ajudar e encontrar esse modo, essa maneira, fazer chegar esta feliz notícia, esta boa nova ao coração de todos. Peçamos por isso ao Senhor a graça de ser uma comunidade missionária, que todos nós nos sintamos comprometidos e renovemos aqui o nosso compromisso. Somos enviados a semear no mundo de hoje essa semente da esperança, da alegria, da paz, do amor, da concórdia. Muitas vezes através do servir, partilhar, muitas vezes através da oração, suplicando de Deus essa graça e esse dom, muitas vezes escutando o outro e procurando assim, através da compaixão, viver essa fraternidade, vivermos de verdade como irmãos uns dos outros. Celebremos, pois, a ascensão do Senhor, na certeza Ele no céu que também intercede por nós. Mas esta partida não é uma ausência, é a oportunidade de poder estar no coração de todos, e sabemos que só essa presença do ressuscitado pode, na verdade, ajudar-nos a vencer os nossos medos e a tornarmos testemunhas do seu amor junto aos irmãos. Creio em um só Deus, Pai Todo-Poderoso, Criador do céu e da terra, de todas as coisas visíveis e invisíveis. Creio em um só Senhor Jesus Cristo, Filho unigénito de Deus, nascido Pai antes de todos os séculos. Deus de Deus, luz da luz, Deus verdadeiro de Deus verdadeiro, gerado, não criado, consciencial ao Pai. Por Ele todas as coisas foram feitas. Por nós homens e por nossa salvação, desceu dos céus e encarnou pelo Espírito Santo no seio da Virgem Maria e se fez homem. Também por nós foi crucificado sob Pôncio Pilatos, padeceu e foi sepultado. Ressuscitou ao terceiro dia, conforme as Escrituras, e subiu aos céus, onde está sentado à direita do Pai. De novo há de vir em sua glória, para julgar os vivos e os mortos, e o seu reino não terá fim. Creio no Espírito Santo, Senhor que dá a vida, e procede do Pai e do Filho, e com o Pai e o Filho é adorado e glorificado. Ele que falou pelos profetas. Creio na Igreja, una, santa, católica e apostólica. Professo o seu batismo para a remissão dos pecados. Espero a ressurreição dos mortos, a vida do mundo que há de vir. Amém. Caríssimos fiéis, por Jesus Cristo, nosso único mediador, que subiu hoje ao céu sem deixar de estar connosco na terra, e levemos ao Pai Celeste as nossas súplicas, dizendo com alegria: Cristo elevado ao céu, ouvi-nos.
1: Cristo elevado ao céu, ouvi-nos.
2: Pelas igrejas do Oriente e do Ocidente, do Norte e do Sul, para que sejam fiéis à missão que receberam de anunciar a palavra em toda a terra, oremos.
0: Cristo, elevado ao céu, ouvi-nos.
2: Pelo Papa Leão, pelos bispos, presbíteros e diáconos, para que sintam que Jesus está com eles quando ensinam e batizam em seu nome. Oremos.
0: Cristo elevado ao céu, ouvi-nos.
2: Pelos que buscam a Deus olhando o céu, para que o reconheçam também presente na terra, nos mais pobres, nos que choram ou estão sós, oremos.
0: Cristo elevado ao céu, ouvi-nos.
2: Por aqueles que não conhecem a Cristo, para que a luz da fé os ilumine e recebam o Espírito no batismo no Espírito Santo, oremos.
0: Cristo elevado ao céu, ouvi-nos.
2: Por todos nós aqui reunidos em Assembleia, para que Deus nos chame um dia a contemplar o seu Filho Jesus Cristo na glória eterna, oremos.
0: Cristo elevado ao céu, ouvi-nos. Por todos quantos se confiam às nossas orações, pelo dom da paz, pelo dom da vida, pelos que trabalham nos meios de comunicação social, pelos nossos irmãos doentes e por aqueles que Deus cuidam, pelos que partiram para a casa do Pai, Jacinto Costa Gonçalves, Sónia Cristina Gonçalves, António Alves Martinho, Irmelinda Emília Maurício, Jaime Alves Cabral, Manuel de Olival, Maria Rodrigues da Costa e família, António Gonçalves Rodrigues e família, Manuel Bonifácio e família, Maria Filomena Nunes de Certo Videira, Almir Jesus da Silva, Manuel Francisco da Silva, pelas almas do purgatório e por todos quantos se oferecem em ação de graças, oremos. Ouvi, Senhor, as nossas súplicas e fazei que os nossos corações se voltem para aquele que neste dia subiu ao céu e entrou na vossa glória, de onde constantemente nos atrai, ele que vive e reina por todos os séculos dos séculos.
1: Amém.

E este Domingo da Ascensão coincide sempre com o Dia Mundial das Comunicações Sociais. É por isso uma oportunidade para rezar por todos os profissionais destes meios, como o Padre João referiu agora há pouco. Mas é também uma oportunidade para refletir sobre os desafios que se colocam para que se preserve as vozes e os rostos verdadeiramente humanos no meio dos enormes avanços tecnológicos que nos acompanham. Na mensagem para este dia, o Papa diz-nos que o desafio não é impedir a inovação digital, mas sim orientá-la, estando conscientes do seu caráter ambivalente. E por isso cabe a cada um de nós levantar a voz em defesa das pessoas, para que as ferramentas possam realmente ser integradas por nós como aliadas. Rezemos por esta intenção, por estes desafios, e também neste início da Semana Nacional da Educação Moral e Religiosa Católica, rezemos por todos os alunos, por todos os professores, pelos pais e educadores que continuam a confiar nesta disciplina. Que este seja um contributo sempre para a formação integral dos alunos e também para a construção de uma sociedade mais humana, mais justa, mais fraterna. Este é o objetivo desta disciplina opcional e que de todos nós, educadores, somos convidados a desafiar os nossos filhos, netos, afilhados a participar. Que assim seja.

Ora, irmãos, para que o meu e vosso sacrifício seja aceito por Deus Pai Todo-Poderoso. Recebei, Senhor, o sacrifício que vos oferecemos ao celebrar a admirável ascensão do vosso Filho. E por esta sagrada permuta de dons, fazei que nos elevemos às realidades do céu. Por Cristo nosso Senhor. O Senhor esteja convosco. Corações ao alto. Demos graças ao Senhor nosso Deus. Senhor, Pai Santo, Deus Eterno e Omnipotente, é verdadeiramente nosso dever e a nossa salvação dar-vos graças sempre e em toda a parte. Porque o Senhor Jesus Cristo, Rei da Glória, vencedor da morte e do pecado, subiu hoje ao mais alto dos céus ante a admiração dos anjos e foi constituído mediador entre Deus e os homens, juiz do mundo e Senhor dos senhores. Ele não abandonou a nossa condição humana, mas subindo aos céus, como nossa cabeça e primogênito, deu-nos a esperança de irmos um dia ao seu encontro, como membros do seu corpo, para nos unir à sua glória imortal. Por isso, na plenitude da alegria pascal, exulta os homens por toda a terra, e com os anjos e todos os corpos celestes, proclamam a vossa glória, cantando numa só voz.

Vós, Senhor, sois verdadeiramente santo, sois a fonte de toda a santidade. Reunidos na vossa presença e comunhão com toda a Igreja, ao celebrarmos o dia santíssimo em que nosso Senhor Jesus Cristo, vosso Filho unigénito, colocou à direita da vossa glória a nossa frágil natureza humana unida à sua divindade, humildemente vos suplicamos, santificai estes dons, derramando sobre eles o vosso Espírito, de modo que se convertam para nós no corpo e sangue de nosso Senhor Jesus Cristo. Na hora em que ele se entregava para voluntariamente sofrer a morte de meu pão, e dando graças, partiu e deu aos seus discípulos, dizendo: tomai todos e comei. Isto é o meu corpo, que será entregue por vós.

De igual modo, no fim da ceia, tomou cálice, novos deu graças e deu aos seus discípulos, dizendo: tomai todos e bebei. Este é o cálice do meu sangue, o sangue da nova e eterna aliança, que será derramado por vós e por todos para a remissão dos pecados. Fazei isto em memória de mim.

0: Celebrando agora, Senhor, o memorial da morte e ressurreição de vosso Filho, nós vos oferecemos o pão da vida e o cálice da salvação e vos damos graças porque nos admitistes à vossa presença para vos servir nestes santos mistérios. Humildemente vos suplicamos, participando no corpo e sangue de Cristo, sejamos reunidos com o Espírito Santo no só corpo. Lembrai-vos, Senhor, da vossa Igreja dispersa por toda a terra e tornai-a perfeita na caridade. Em comunhão com o nosso Papa Leão, nosso Patriarca Rui e todos os ministros sagrados. Lembrai-vos também dos nossos irmãos que adormeceram na esperança da ressurreição e de todos aqueles que na vossa misericórdia partiram deste mundo. Admiti-os na luz da vossa presença. Tende misericórdia de nosso Senhor e dai-nos a graça de participar na vida eterna com a Virgem Santa Maria, Mãe de Deus, São José, seu Esposo, os bem-aventurados apóstolos, São João de Brito, nosso padroeiro, e todos os santos que desde o princípio do mundo viveram na vossa amizade para cantarmos os vossos louvores por Jesus Cristo, vosso Filho. Por Cristo, com Cristo, em Cristo. A vós, Deus Pai Todo-Poderoso, na unidade do Espírito Santo, toda a honra e toda a glória, por todos os séculos dos séculos. Amém. Unidos a Cristo pelo Espírito Santo, ousamos dizer, Pai nosso, que estais nos céus, santificado seja o vosso nome, venha a nós o vosso reino, seja feita a vossa vontade, assim na terra como no céu. O pão nosso cada dia nos dai hoje. Perdoai-nos as nossas ofensas, assim como nós perdoamos quem nos tem ofendido. E não nos deixeis cair em tentação, mas livrai-nos do mal. Livrai-nos de todo o mal, Senhor, e dai ao mundo a paz em nossos dias, para que, ajudados pela vossa misericórdia, sejamos sempre livres do pecado e de toda a perturbação, enquanto esperamos a vinda gloriosa de Jesus Cristo, nosso Salvador. Senhor Jesus Cristo, disseste aos vossos apóstolos, deixo-vos a paz, dou-vos a minha paz. Não olheis aos nossos pecados, mas à fé da vossa Igreja, e dai-lhe união e a paz segundo a vossa vontade, vós que viveis e reinais pelos séculos dos séculos. A paz do Senhor esteja sempre convosco. Saudai-vos na paz de Cristo.
1: Eu estou sempre convosco até ao fim dos tempos. É Jesus que o diz aos discípulos e é Jesus que o diz a cada um de nós hoje. Eu estou contigo sempre e em todas as circunstâncias. Que esta certeza ilumine os olhos dos nossos corações e nos ajude a compreender um pouco mais a enorme esperança a que fomos chamados. Que a paz de Cristo esteja sempre, sempre na sua vida.

0: Felizes os convidados para o banquete do Reino dos Céus. Eis o Cordeiro de Deus que tira o pecado do mundo. Senhor, eu não sou digno que entreis em minha morada. Dizei-me a palavra e serei salvo.
1: A festa da Ascensão é a festa do triunfo do amor. Foi o Padre João que disse há pouco na homilia e desafiou-nos a voltar à nossa Galileia, voltar a esse encontro fundamental da nossa vida cristã. E aí, ao recordarmos, ao trazermos ao coração esse encontro com Jesus, a reavivar a alegria desse primeiro encontro, a reavivar no nosso coração a alegria desse primeiro encontro. Pois é aí que Jesus nos diz pessoalmente a cada um de nós: eu estarei sempre convosco, eu estarei sempre contigo. E só com esta frase no coração, comungando com esta frase no coração, eu estarei sempre convosco, podemos ir ao encontro dos nossos irmãos, aos problemas reais da nossa vida e aos problemas reais da vida dos outros, para lhes dizer: Jesus está contigo também. Comunguemos com este desejo. Obrigado, Senhor Jesus. Obrigado, meu irmão, meu amigo, meu Deus e meu Salvador. Obrigado porque estás sempre, sempre comigo, porque nunca me deixas só. Dá-me a graça de ter sempre consciência desta tua presença próxima de mim. Dá-me a graça de ter sempre consciência da tua presença dentro de mim. Que o teu Espírito Santo reavive agora, hoje e sempre a alegria do primeiro encontro contigo. E que, alimentado por ti e por esta alegria profunda, possa ser teu instrumento na vida dos meus irmãos. Faz de mim, Senhor Jesus, testemunha da tua vida nova, da tua vida renovada e renovadora, sempre consciente de que tu estás sempre comigo até ao fim dos tempos.

eterno, justo e misericordioso Deus, dai a cada um de nós, miseráveis, fazer por vós mesmo o que sabemos que vós quereis, e sempre querer o que vos apraz, para que, interiormente purificados, interiormente iluminados e acesos no fogo do Santo Espírito, possamos seguir os vestígios do vosso amado Filho, nosso Senhor Jesus Cristo, e chegar só por vossa graça a vós, Altíssimo, que na Trindade perfeita e na unidade simples viveis e reinais e sois glorificado, Deus Omnipotente, por todos os séculos dos séculos.

0: Oremos. Deus Todo-Poderoso e Eterno, que durante a nossa vida sobre a Terra nos fazeis saborear os mistérios divinos, despertai em nós os desejos da Pátria Celeste, onde já se encontra convosco em Cristo a nossa natureza humana. Ele que vive e reina pelos séculos dos séculos.
1: Amém.
0: Irmãos, será já no próximo sábado, dia 30 de maio, que a nossa Diocese irá celebrar a Festa da Família. Este ano terá lugar nas Caldas da Rainha. Num tempo marcado por tantos desafios e fragilidades que tocam a realidade familiar, esta festa é uma oportunidade concreta para mostrar com alegria e verdade que a família é um dom precioso e uma missão viva, um sinal visível de esperança, onde a Igreja testemunha publicamente a beleza da vida familiar como lugar de amor, crescimento e evangelismo.

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1: Em relação ao almoço, podemos fazer estilo piquenique, mas também haverá esplanadas e relotes. Ou nos diversos estabelecimentos comerciais que circulam no espaço do parque, atividades e animações para todas as gerações. O encerramento irá ter lugar com a missa campal, presidida pelo nosso patriarca, Dom Rui Valério, às 19 horas. São convidados, de modo particular, os casais que celebram este ano o seu jubileu. Como é já habitual, a bênção patriarcal para os casais jubilares, casais que celebram 10, 25, 50, 60 ou mais anos de casados neste ano, de janeiro a outubro de 2026.
2: E celebrarmos a Eucaristia com os últimos eventos, informações para esta festa da família, que o Senhor nos abençoe e nos guarde, em nome do Pai, do Filho e do Espírito Santo, continuação de um bom domingo e de um bom tempo pascal.
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1: 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Atenção comunidade, é nos dias 22, 23 e 24 de maio que se realizam as festas do Espírito Santo da Irmandade do Filipe Street Hall em Providence. Sexta-feira, início às 6h30, abertura das Tasquinhas, haverá arraial com conjunto Hardwire. No sábado, dia 23, saída do Bode Leite às 3 da tarde, acompanhado pelo grupo Terra e Mar, Banda Senhora da Conceição Mosteirense, Arranjo Folclórico de Santo António de Pawtucket e muitas surpresas. Após o regresso ao clube, haverá distribuição de massa cevada e leite, às 6 horas mudança da coroa da Casa do Mordom, em 20 James Street, para o Salão do Clube, mudança acompanhada pela banda Nossa Senhora da Conceição Mosteirense. À noite, vá em Real com Pedro Vieira e António Moraes e a sua banda vindos de Nova York. 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À tarde, além de arrematações, haverá música com Arlindo Andrade e o Conjunto Origens. Hoje, mordomos Tony e Missy Mota e a Comissão de Festas convida a comunidade a participar, dias 22, 23 e 24 de maio, na Festa do Espírito Santo no Philip Street Hall, em Providence.
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2: Contando 93 anos de idade, faleceu no dia 12 de maio, em Falviver, a senhora Ângela Maria André da Costa, residente na cidade dos Ciares, natural da Lomba de São Pedro, Ribeira Grande, São Miguel, foi esposa do saudoso Ernesto da Costa e a memória da senhora Ângela é guardada com carinho pelos seus dedicados filhos, Valentina B. Amaral e seu marido Pedro, Maria H. Medeiros e seu marido Carlos e José da Costa e sua esposa Alice. Foi uma avó orgulhosa do Pira Michael Amaral, Jason Medeiros e Richard Medeiros, bem como de Linda da Costa, bisavó de Pira James, Holly, Nolan, Alexia e Ellie. A senhora Ângela é também recordada pelos seus irmãos Georgina Pacheco, Maria Carriero, Inês Maurício, Zenaide Maurício e Daniel Soares, bem como pelos seus sobrinhos. Era irmã dos falecidos Ernesto André, Herculano André, José André e Aldina da Silva. O velório será realizado no domingo, dia 17 de maio, das 4 às 7 da tarde, na Enclair Funeral Home, 690 na South Main Street, em Fall River. Será realizado o serviço fúnebre na segunda-feira, dia 18, às 10 da manhã, na própria casa funerária, com a família, a iniciar a recepção dos convidados a partir das 9 e de seguida será o funeral para o cemitério Oak Grove. Familiares e amigos são por este meio informados.
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melhorar, meu compadre. Tá ruim, mas vai melhorar. Segura as pontas aí. Vou ver se eu ponho algum contigo aí pra acertar uma conta que eu tô devendo.

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